0: Estados Unidos é um salário do idioma.
1: Estamos falando seu dia hoje. Estou aqui embora, não fazia mais comentários.
0: Olá. Já, está o cuidado.
1: New Jersey Whiskey 30 Victor Mike Bravo.
0: Green Avenue, apartment 1.
1: 3XNG, if you go back.